0: Fue muito difícil escolher esses 26 jogadores. Por quê? Porque a concorrência neste país é muito, muito alta. Falei na primeira coletiva de prensa que havia muita concorrência e é a verdade. E sei perfectamente que alguns jogadores que estiveram con nosotros neste ano não estarão contentes desta lista. Sinto muito isto. Quero agradecer a todos os que estiveram con nosotros neste ano, também os que não estiveram e que fizeram um trabalho fantástico, um esforço fantástico para estar nesta lista. Creemos que é uma lista que pode desenvolver um futebol de qualidade para a seleção, feito com o que sempre creemos, com um espírito coletivo extraordinário, com boa atitude, com concentração e com disciplina. Recebi muitos conselhos. Muito. Sim. Periodistas, opinionistas, influencers, cantantes, jogadores, ex-jogadores, em todas as partes do mundo, porque ia à Europa com o avião e o piloto me dizia: quem vai convocar? Então, agradeço a todos, mas tenho sinceramente que dizer que o trabalho feito para a comissão técnica durante um ano foi um trabalho muito, muito bom. Feito com competência, primeiro, com seriedade, com profissionalidade e com paixão também. E eu acho que eu tenho todas as informações possíveis para fazer uma lista com menos erros. Não quero ser arrogante e dizer que sou a pessoa mais indicada para tomar essa decisão, pero, como disse, agradeço a todo o mundo por os conselhos.
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2: Nunca como antes, Andrés, y lo decían los coleguitas en la rueda de prensa, hubo tantos jugadores del ámbito local. Y él hablaba también, Ancelotti, digo, de la competencia que hay en el Brasileirão, a pesar de ser un calendario muy complicado. Yo concuerdo lo de Fabinho, ¿no? Que es un hombre de experiencia en esa mitad de la cancha, no digo veterano, pero de experiencia sí, que necesita de alguna manera amalgamar en esa mitad de la cancha, como dicen en España, esa sala de máquinas, para tratar de balancear el equipo, sobre todo por la defensa, en donde ha tenido
3: El
2: inconveniente.
3: lado más flaco está allí,
2: Sí.
3: en la mitad de la cancha.
1: Dos
2: Sí.
1: veteranos de enorme experiencia con Fabinho y
3: Sí.
1: Casemiro. Bueno, Brasil tiene lista. Esperamos por las demás. Estamos en fútbol de primera. Hablamos de la final del fútbol mexicano. Espuma contra Pachuca. Nadie acertó en este programa. Dijimos que íbamos a tener autocrítica. Erramos
2: Pumas Cruz Azul.
1: todos.
2: Sí. Pumas Cruz Azul.
1: Puma, perdón. Puma Cruz Azul. Perdón.
2: Puma. Erramos uno.
4: Erramos el de Chivas. El de Chivas. Nada más. Sí.
1: Correcto.
2: Porque erró Melito.
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